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1: Poniendo las botas del perreo, baby. Nos estamos preparando para lo que viene con un fade. I don't know what it is yet. I'm just so pumped for Venture, you know? Que vuelta a Vox suena ahora.